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acabades de escoitar o poema O Vento de Manuel María, pertencente ao seu poemario Os Soños na Gaiola.

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Acabades de escoitar o poema titulado Ámame anarquista, de Claudio Rodríguez Fer, extraído do seu poemario Tigres de Tenrura, publicado no ano 1981.